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0: 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Entrada, um sorriso, um smile. Ora, vou chegar na centro de Barrio Norte. 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Então, NVL Marta informa que já webs amanhã, de 8 horas e meia para 3 horas e meia, de 8 horas e meia para 3 horas e meia, também tem trabalho necessário para manter o suministro de corrente confiável. O suministro de corrente não vai interromper. 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Amanhã, trabalho de manutenção durante a semana de 18 para 22 de maio. 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